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0: Mimi tá boa.
1: Ô irmão, uma caipirinha.
2: É pra já.
1: Muito obrigado, um prazer.

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Esse aí estava a inspiração com a canção que chama Nos Mate. Lúcio Sansão, com a canção Dia de Mama, Luna de Mãe.

Nuti Samson acaba de cantar Dia de Mama, Lune de Mãe. Alonso Abad também canta para nós Mama Tá Um Sotinho.

Feliz dia de mama de voz de Ronnie Cox. Vicente Trump com a canção que chama Valor de Mama.

Gente Trump acaba de cantar a canção Valor de Mama. Cedric Redoplat, que é a canção que chama Mamachi.

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Feita da Nilo Martes com a canção Mulher Bonita. 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
2: Rosarito Germano acaba de cantar para nós Tumba para Tour Mama. John Francis Jacobs com a canção Shake Mama Shake.

Mother's Love, den voz de Mighty Sparrow. Christian Burns, também canta a canção que chama Mother's Song.

Angel acaba de cantar para nós, Mama. Nós vamos direto ao final com outro ambiente de ritmo. Nós vamos ficar em destaque.